0: Tranquilo, Capitão. Qual que é o...
1: Roger, Giuseppe.
0: Level 6 Roger.
1: Giuseppe,
0: Level 3 Caesar.
2: 6-5-0, Doki Approach. 1-6 Left. Clear sign, Lutas, Golf Arrival.
0: 1-6 Left, Golf Arrival.

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